0: Um flash, reflexo. Fotografo o seu pensamento, suas pernas, seus peitos. Ah, meu Deus, não acredito, estou dentro. Estou nessa e não tenho pressa.
1: Estou aonde que chega, né?
0: Se demorar, eu espero.